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0: cortada, cortada, ainda não se sabe que tipo de objeto.
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0: comunidade, eu tenho o meu trabalho, eu tenho os meus projetos sociais, ela ajuda muito na comunidade, uma pessoa que gosta...
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